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Os destaques desta edição de 14 de maio, às 18 horas, em Tóquio. Trump e Xi encerram reunião de cúpula em Pequim. Tensão no Oriente Médio obscurece perspectivas de lucros de empresas japonesas. Chanceler da Rússia diz que Moscou não se opõe à importação de petróleo russo pelo Japão. Com vocês no noticiário Geraldo Ribeiro. Os presidentes dos Estados Unidos, Donald Trump, e da China, Xi Jinping, encerraram reunião em Pequim. Na primeira visita que faz à China em 9 anos, Trump chegou quarta-feira à capital chinesa. Uma cerimônia de boas-vindas foi realizada nesta quinta-feira no Palácio do Povo. Xi saudou a chegada em carreata do presidente americano e ambos sorriram ao trocar algumas palavras e apertar as mãos. Trump percorreu o tapete vermelho, apertando a mão de importantes autoridades, incluindo Kai Chi, membro do Comitê Permanente do Politburo do Partido Comunista Chinês, e o ministro das Relações Exteriores da China, Wang Yi. O presidente chinês saudou também o secretário americano de Estado, Marco Rubio, o secretário do Tesouro, Scott Bessent, o da Defesa, Pete Hegseth, e outras autoridades integrantes da comitiva de Trump. Os dois dirigentes entraram então no palácio para a reunião de cúpula. Xi iniciou a conversa. Uma relação bilateral estável é boa para o mundo. Tanto a China como os Estados Unidos têm a ganhar com cooperação mútua e perder com confrontos. Devemos ser parceiros, não rivais. Trump agradeceu a recepção e declarou: "O senhor e eu nos conhecemos há muito tempo. Na verdade, este é o relacionamento mais longo dos nossos países já protagonizado entre dois presidentes." Trump e Xi conversaram por cerca de 2 horas e 15 minutos. Empresas japonesas têm, em geral, anunciado alta lucratividade no último exercício encerrado em março. Agora, no entanto, vêm se preparando para tempos difíceis diante da situação no Oriente Médio. Em plena temporada de anúncio dos resultados, a corretora SMBC Nikko Securities analisou números de 536 empresas que até terça-feira haviam divulgado resultados correspondentes ao ano inteiro. Muitas participam do mercado Prime, de primeiro ranking na Bolsa de Valores de Tóquio. A análise constatou que, das 524 empresas com dados comparáveis, cerca de 70% registraram crescimento nos lucros no último exercício. A forte demanda de inteligência artificial e data centers vem impulsionando o setor de eletrônicos, apesar das tarifas dos Estados Unidos. Bancos e empresas de valores mobiliários se beneficiaram das altas nas ações e nas taxas de juros. As empresas têm tido elevação nos lucros nos últimos anos, a ponto de proporcionar aumentos salariais. Essa tendência pode, porém, estar se alterando. Excluindo-se duas empresas que prenunciam prejuízos, cerca de 40% estão na expectativa de que os lucros caiam no atual exercício ou manifestam incerteza quanto às perspectivas. Altas nos preços e a instabilidade no abastecimento de derivados de petróleo enfraquecem as perspectivas para firmas de navegação, empresas químicas e fabricantes de veículos. Algumas explicaram que o conflito no Irã dificulta projeções de lucros confiáveis. Dos estúdios em Tóquio, esta é a NHK World Japan. O chanceler da Rússia, Sergei Lavrov, deu a entender que Moscou não se oporia à importação pelo Japão de petróleo russo, se Tóquio assim o desejar. Na quarta-feira, o Ministério das Relações Exteriores da Rússia divulgou o conteúdo de uma entrevista de Lavrov à mídia russa.
Quanto ao aumento dos preços do petróleo em meio à situação no Irã, foi perguntado a Lavrov sobre as exportações de petróleo russo para países asiáticos, incluindo o Japão. Ele disse que o ministro dos Negócios Estrangeiros do Japão, Motegi Toshimitsu, deixou claro que o Japão continuaria a exercer pressão sobre a Rússia e permaneceria unido com seus parceiros ocidentais, mas que ficar sem o petróleo russo seria um desafio. Lavrov acrescentou que a Rússia nunca usou questões econômicas ou acordos existentes como ferramentas políticas. Em meio à deterioração da situação envolvendo o Irã, o Japão está buscando fontes alternativas de petróleo fora do Oriente Médio. Em maio, petróleo proveniente de Sakhalin 2, projeto de exploração de petróleo e gás natural no extremo oriente russo, chegou a uma refinaria na província de Ehime, oeste do Japão. Aparentemente, Moscou espera usar esse fato para sinalizar sua disposição de aceitar a importação de petróleo bruto russo pelo Japão, potencialmente abrindo caminho para a suspensão das sanções impostas por vários países após a invasão russa à Ucrânia. Pesquisadores divulgaram a descoberta de que células específicas do sistema imunológico desempenham um papel na recuperação das funções cerebrais após lesões. Shichita Takashi, professor do Instituto de Ciência de Tóquio, faz parte da equipe de pesquisadores que descobriu que, ao manter ativas células imunes chamadas microglias, elas foram capazes de mitigar os efeitos colaterais de infarto cerebral em camundongos. Pacientes que sofreram um infarto cerebral são capazes de recuperar funções cerebrais por meio de reabilitação.

Entanto, a recuperação diminui com o tempo e muitos ficam com sequelas. Para descobrir o porquê, a equipe estudou o cérebro de camundongos após um infarto. Os pesquisadores descobriram que a microglia, responsável pela retirada de células mortas do cérebro, também produz substâncias que promovem a recuperação neural. Depois de cerca de um mês, no entanto, foram detectadas proteínas que suprimem a produção dessas substâncias. Quando a microglia foi mantida ativa, o cérebro reteve sua capacidade de se recuperar mesmo após ter se passado um mês do derrame. As habilidades motoras e a percepção espacial dos camundongos continuaram a melhorar e não houve praticamente nenhuma sequela. Segundo os pesquisadores, esta é a primeira pesquisa em todo o mundo a confirmar que a microglia está relacionada à recuperação cerebral. Termina aqui o noticiário em português da NHK World Japan. Notícias atualizadas também no Facebook. Obrigado pela audiência.

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Os destaques desta edição de 14 de maio às 18 horas em Tóquio. Trump e Xi encerram reunião de cúpula em Pequim. Tensão no Oriente Médio obscurece perspectivas de lucros de empresas japonesas. Chanceler da Rússia diz que Moscou não se opõe à importação de petróleo russo pelo Japão. Com vocês no noticiário Geraldo Ribeiro. Os presidentes dos Estados Unidos, Donald Trump, e da China, Xi Jinping, encerraram reunião em Pequim. Na primeira visita que faz à China em 9 anos, Trump chegou quarta-feira à capital chinesa. Uma cerimônia de boas-vindas foi realizada nesta quinta-feira no Palácio do Povo. Xi saudou a chegada em carreata do presidente americano e ambos sorriram ao trocar algumas palavras e apertar as mãos. Trump percorreu o tapete vermelho, apertando a mão de importantes autoridades, incluindo Kai Chi, membro do Comitê Permanente do Politburo do Partido Comunista Chinês, e o ministro das Relações Exteriores da China, Wang Yi. O presidente chinês saudou também o secretário americano de Estado, Marco Rubio, o secretário do Tesouro, Scott Bessent, o da Defesa, Peter Hegseth, e outras autoridades integrantes da comitiva de Trump. Os dois dirigentes entraram então no palácio para a reunião de cúpula. Xi iniciou a conversa. Uma relação bilateral estável é boa para o mundo. Tanto a China como os Estados Unidos têm a ganhar com cooperação mútua e perder com confrontos. Devemos ser parceiros, não rivais. Trump agradeceu a recepção e declarou: "O senhor e eu nos conhecemos há muito tempo. Na verdade, este é o

relacionamento mais longo dos nossos países já protagonizado entre dois presidentes. Trump e Xi conversaram por cerca de 2 horas e 15 minutos. Empresas japonesas têm, em geral, anunciado alta lucratividade no último exercício encerrado em março. Agora, no entanto, vem se preparando para tempos difíceis diante da situação no Oriente Médio. Em plena temporada de anúncio dos resultados, a corretora SMBC Nikko Securities analisou números de 536 empresas que até terça-feira haviam divulgado resultados correspondentes ao ano inteiro. Muitas participam do mercado Prime, de primeiro ranking na Bolsa de Valores de Tóquio. A análise constatou que, das 524 empresas com dados comparáveis, cerca de 70% registraram crescimento nos lucros no último exercício. A forte demanda de inteligência artificial e data centers vem impulsionando o setor de eletrônicos, apesar das tarifas dos Estados Unidos. Bancos e empresas de valores mobiliários se beneficiaram das altas nas ações e nas taxas de juros. As empresas têm tido elevação nos lucros nos últimos anos, a ponto de proporcionar aumentos salariais. Essa tendência pode, porém, estar se alterando. Excluindo-se duas empresas que prenunciam prejuízos, cerca de 40% estão na expectativa de que os lucros caiam no atual exercício ou manifestam incerteza quanto às perspectivas. Altas nos preços e a instabilidade no abastecimento de derivados de petróleo enfraquecem as perspectivas para firmas de navegação, empresas químicas e fabricantes de veículos. Algumas explicaram que o conflito no Irã dificulta projeções de lucros confiáveis. Dos estúdios em Tóquio, esta é a NHK World Japan. O chanceler da Rússia, Sergei Lavrov, deu a entender que Moscou não se oporia à importação pelo Japão de petróleo russo, se Tóquio assim o desejar. Na quarta-feira, o Ministério das Relações Exteriores da Rússia divulgou o conteúdo de uma entrevista de Lavrov à mídia russa. Quanto ao aumento dos preços do petróleo em meio à situação no Irã, foi perguntado a Lavrov sobre as exportações de petróleo russo para países asiáticos, incluindo o Japão. Ele disse que o ministro dos Negócios Estrangeiros do Japão, Motegi Toshimitsu, deixou claro que o Japão continuaria a exercer pressão sobre a Rússia e permaneceria unido com seus parceiros ocidentais, mas que ficar sem o petróleo russo seria um desafio. Lavrov acrescentou que a Rússia nunca usou questões econômicas ou acordos existentes como ferramentas políticas. Em meio à deterioração da situação envolvendo o Irã, o Japão está buscando fontes alternativas de petróleo fora do Oriente Médio. Em maio, petróleo proveniente de Sakhalin 2, projeto de exploração de petróleo e gás natural no extremo Oriente Russo, chegou a uma refinaria na província de Ehime, oeste do Japão. Aparentemente, Moscou espera usar esse fato para sinalizar sua disposição de aceitar a importação de petróleo bruto russo pelo Japão, potencialmente abrindo caminho para a suspensão das sanções impostas por vários países após a invasão russa à Ucrânia. Pesquisadores divulgaram a descoberta de que células específicas do sistema imunológico desempenham um papel na recuperação das funções cerebrais após lesões. Shichita Takashi, professor do Instituto de Ciência de Tóquio, faz parte da equipe de pesquisadores que descobriu que, ao manter ativas células imunes chamadas microglias, elas foram capazes de mitigar os efeitos colaterais de infarto cerebral em camundongos.
Pacientes que sofreram um infarto cerebral são capazes de recuperar funções cerebrais por meio de reabilitação. No entanto, a recuperação diminui com o tempo e muitos ficam com sequelas. Para descobrir o porquê, a equipe estudou o cérebro de camundongos após um infarto. Os pesquisadores descobriram que a microglia, responsável pela retirada de células mortas do cérebro, também produz substâncias que promovem a recuperação neural. Depois de cerca de um mês, no entanto, foram detectadas proteínas que suprimem a produção dessas substâncias. Quando a microglia foi mantida ativa, o cérebro reteve sua capacidade de se recuperar mesmo após ter se passado um mês do derrame. As habilidades motoras e a percepção espacial dos camundongos continuaram a melhorar e não houve praticamente nenhuma sequela. Segundo os pesquisadores, esta é a primeira pesquisa em todo o mundo a confirmar que a microglia está relacionada à recuperação cerebral. Termina aqui o noticiário em português da NHK World Japan. Notícias atualizadas também no Facebook. Obrigado pela audiência.

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Os destaques desta edição de 14 de maio às 18 horas em Tóquio. Trump e Xi encerram reunião de cúpula em Pequim. Tensão no Oriente Médio obscurece perspectivas de lucros de empresas japonesas. Chanceler da Rússia diz que Moscou não se opõe à importação de petróleo russo pelo Japão. Com vocês no noticiário Geraldo Ribeiro. Os presidentes dos Estados Unidos Donald Trump e da China Xi Jinping encerraram reunião em Pequim. Na primeira visita que faz à China em 9 anos, Trump chegou quarta-feira à capital chinesa. Uma cerimônia de boas-vindas foi realizada nesta quinta-feira no Palácio do Povo. Xi saudou a chegada em carreata do presidente americano e ambos sorriram ao trocar algumas palavras e apertar as mãos. Trump percorreu o tapete vermelho, apertando a mão de importantes autoridades, incluindo Kai Chi, membro do Comitê Permanente do Politburo do Partido Comunista Chinês, e o ministro das Relações Exteriores da China, Wang Yi. O presidente chinês saudou também o secretário americano de Estado, Marco Rubio, o secretário do Tesouro, Scott Bessent, o da Defesa, Peter Hegseth, e outras autoridades integrantes da comitiva de Trump. Os dois dirigentes entraram então no palácio para a reunião de cúpula. Xi iniciou a conversa. Uma relação bilateral estável é boa para o mundo. Tanto a China como os Estados Unidos têm a ganhar com cooperação mútua e perder com confrontos. Devemos ser parceiros, não rivais. Trump agradeceu a recepção e declarou: "O senhor e eu nos conhecemos há muito tempo. Na verdade, este é o relacionamento mais longo dos nossos países já protagonizado entre dois presidentes." Trump e Xi conversaram por cerca de 2 horas e 15 minutos. Empresas japonesas têm, em geral, anunciado alta lucratividade no último exercício encerrado em março. Agora, no entanto, vêm se preparando para tempos difíceis diante da situação no Oriente Médio. Em plena temporada de anúncio dos resultados, a corretora SMBC Nikko

Securities analisou números de 536 empresas que até terça-feira haviam divulgado resultados correspondentes ao ano inteiro. Muitas participam do mercado Prime, de primeiro ranking na Bolsa de Valores de Tóquio. A análise constatou que, das 524 empresas com dados comparáveis, cerca de 70% registraram crescimento nos lucros no último exercício. A forte demanda de inteligência artificial e data centers vem impulsionando o setor de eletrônicos, apesar das tarifas dos Estados Unidos. Bancos e empresas de valores mobiliários se beneficiaram das altas nas ações e nas taxas de juros. As empresas têm tido elevação nos lucros nos últimos anos, a ponto de proporcionar aumentos salariais. Essa tendência pode, porém, estar se alterando. Excluindo-se duas empresas que prenunciam prejuízos, cerca de 40% estão na expectativa de que os lucros caiam no atual exercício ou manifestam incerteza quanto às perspectivas. Altas nos preços e a instabilidade no abastecimento de derivados de petróleo enfraquecem as perspectivas para firmas de navegação, empresas químicas e fabricantes de veículos. Algumas explicaram que o conflito no Irã dificulta projeções de lucros confiáveis. Dos estúdios em Tóquio, esta é a NHK World Japan. O chanceler da Rússia, Sergei Lavrov, deu a entender que Moscou não se oporia à importação pelo Japão de petróleo russo se Tóquio assim o desejar. Na quarta-feira, o Ministério das Relações Exteriores da Rússia divulgou o conteúdo de uma entrevista de Lavrov à mídia russa. Quanto ao aumento dos preços do petróleo em meio à situação no Irã, foi perguntado a Lavrov sobre as exportações de petróleo russo para países asiáticos, incluindo o Japão. Ele disse que o ministro dos Negócios Estrangeiros do Japão, Motegi Toshimitsu, deixou claro que o Japão continuaria a exercer pressão sobre a Rússia e permaneceria unido com seus parceiros ocidentais, mas que ficar sem o petróleo russo seria um desafio. Lavrov acrescentou que a Rússia nunca usou questões econômicas ou acordos existentes como ferramentas políticas. Em meio à deterioração da situação envolvendo o Irã, o Japão está buscando fontes alternativas de petróleo fora do Oriente Médio. Em maio, petróleo proveniente de Sakhalin 2, projeto de exploração de petróleo e gás natural no extremo oriente russo, chegou a uma refinaria na província de Ehime, oeste do Japão. Aparentemente, Moscou espera usar esse fato para sinalizar sua disposição de aceitar a importação de petróleo bruto russo pelo Japão, potencialmente abrindo caminho para a suspensão das sanções impostas por vários países após a invasão russa à Ucrânia. Pesquisadores divulgaram a descoberta de que células específicas do sistema imunológico desempenham um papel na recuperação das funções cerebrais após lesões. Shichita Takashi, professor do Instituto de Ciência de Tóquio, faz parte da equipe de pesquisadores que descobriu que, ao manter ativas células imunes chamadas microglias, elas foram capazes de mitigar os efeitos colaterais de infarto cerebral em camundongos. Pacientes que sofreram um infarto cerebral são capazes de recuperar funções cerebrais por meio de reabilitação. No entanto, a recuperação diminui com o tempo e muitos ficam com sequelas. Para descobrir o porquê, a equipe estudou o cérebro de camundongos após um infarto. Os pesquisadores descobriram que a microglia, responsável pela retirada de células mortas do cérebro, também produz substâncias que promovem a recuperação neural. Depois de cerca de um mês, no entanto,
foram detectadas proteínas que suprimem a produção dessas substâncias. Quando a microglia foi mantida ativa, o cérebro reteve sua capacidade de se recuperar mesmo após ter se passado um mês do derrame. As habilidades motoras e a percepção espacial dos camundongos continuaram a melhorar e não houve praticamente nenhuma sequela. Segundo os pesquisadores, esta é a primeira pesquisa em todo o mundo a confirmar que a microglia está relacionada à recuperação cerebral. Termina aqui o noticiário em português da NHK World Japan. Notícias atualizadas também no Facebook. Obrigado pela audiência.